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3: 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Aqui não é mencionado, é discípulo, não necessariamente está é apóstolo. Não sei se você acorda Lucas 10, diz de banda de Jesus, e não, está em 70 2 ou 70, com essa semana vai predicar. Então, vai ter mais bem nessa aqui, não. Então, não vai dizer assim, a nossa senhora achou a maneira Juan estava a ser seu discípulo para a sua oração. Mas, não está assim, no comentário, quando eu disse que Juan estava a ser na sua oração, mas da mesma maneira que Juan estava a papel com outro. Mas, agora, para mais estudo, agora vou ao caso, vou estudar mais, tribe sei. Mas, o que nós vamos mirar aqui, não, meu irmão, é que, no capítulo de Jesus aqui, não, ele vai partir para Jesus, tem três partes com... Nós vamos enfatizar a parte última, que é muito importante, mas nós vamos mencionar um tique de dois promenas. Promessas que dizem, agora você vai fazer a oração, nós tata que está no cielo. Nós tata. Minha irmã, a UEM ainda, a primeiro dia, nós cada um tem um tata. Então, é tata que nós temos aqui, não tem qualquer tata, não tem tata terrenal, mas é tata que está no cielo, que está mira, cada coisa que está passando de boa. É tata aqui, minha irmã, não sei se ele disse 24/7, mas é Deus aqui, é Tata aqui. Que Jesus estava a comunicar com ele diariamente e tinha atenção para amigo que botava também. Não importa se botar um muito chiquito ou em merdia. Não importa se botar um grande, mas ele tinha atenção para tudo o que não está rondo vivo. É Tata aqui, tem para amor. Para amigo que você pode compreender e querer que está junto conosco ou não está passando num momento não, quizás difícil. E de Deus está a parábola de amigo. Viniendo meia-noite. Esse é de dois. Então, para chegar no clímax, se nos mira aqui não, ele mostra a necessidade de pedir para o Espírito Santo, meu irmão. Então, aqui não tem visto tá algo que continuamente nós nos pedimos. Então, aqui não me quer ser um ênfase sobre nós como família. Meu irmão, para coisas não mover de nossa igreja. Para cambiam se quizás nos que mira estamos vendo nossa igreja, de nossa comunidade, e tem que ver de nosso hogar. Deus que para ter uma família llena com o Espírito Santo. Meu irmão, nós estamos um povo que agora chamamos para cumprir com a missão. A missão está um dia o ele chegar a nós e avisa nos de amor de Deus e nos aceitar e nos está aqui. Mas o Deus, desse imenso amor, ele abdula nos you. Então, isso aqui é permitir nós um outro consolador para o Bini. Jesus estava sumamente preocupado, meu irmão. Você estava com saco, seu discípulo não estava para preparar. Olha lá, Juan capítulo 17. É oração intercedor. Jesus arrasa assim. Ele reza para o mês, para o mês. Meu irmão, quanto dia nós reza para nós mesmos? Nós reza para tanto ele. Mas meu irmão, acorda ali para Mateus 6. 6. Vai dentro da câmara e dê um bom soco, Deus, no papo com ele. Não disse que custa um bom soco, mas disse também que custa um bom soco, não está bom. É para compreender. Mas Jesus é vivo, Jesus passa de acolá aqui, meu irmão. Jesus estimava o homem. E ele doce que ele reza para os discípulos. Ante a última parte, ela reza para todos os que bem querem com o amigo que sentar aqui dentro do meu dia. 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Me quer pedir um personal lesa, Lucas Jesus 11, 13, para nós, então nós vamos analisando isso aqui. 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
3: 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Homem não estava tendo nada, meu irmão, para alimentar um visitante que chega lá de noite. Então, olha para que parte que tem comentário bíblico. Tem tempo aí. Está mostrando que algo passa com a pessoa que chega lá. Quizás ele chega na estação, ele chega lá. Essa que eu também falei para a sombra, o que nós temos que mirar no momento na que meu irmão está com ele, chega em um momento, meia-noite. Então, como era, de tempo de Jesus, pão estava com algo mais importante nisso. Então, até com água, nós também temos a importância de dizer que você conhece, nós temos para conhecer pão riba mesa. Tá? 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O Espírito Santo está aqui, ele está aqui, não está invertido tempo, anha. Então, eu estou chegando, já sabe isso aqui? Lessa para. Então, como o Espírito Santo está agora formado em mim, como? 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Nós estamos rezando a etapa, nós estamos rezando a etapa. Mas vou pedir ao Espírito Santo que ele vai passar e vamos aqui. 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

0: 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Tem uma relação com Deus de forma que o Senhor vai instruir para fazer o que é a sua vontade. 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Então, você vai fazer coisas que está contra a vontade de Deus, querendo que você aceite a vontade de Deus. 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Essa é a fé. Essa é a desejo não personal. 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Coisa que nós temos que ter uma conta com ele, Romana. 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Com outra palavra, egoísmo. 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Lá nós temos um tipo de fé que está firme no princípio de Deus e que nunca lo larga vai. 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E aunque temblando, ele ganha seu caminho da dor de todo obstáculo. Avança vai dentro de esse segundo velo e ele não recebe e bendição não deseja. E fé morto não está de nada bom para nós. Nós mestre temos uma fé viva. E agora é, nós temos uma experiência viva. 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Deixa eu me contar. Tem uma diferença entre, vamos poner, um propósito correto para pedir ao Senhor e um desejo de estornar para pedir ao Senhor. 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Uma ilustração de fé, de perseverança, mas uma ilustração muito interessante. 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